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0: Boa noite, são 2 horas.
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0: Boa noite, são 3 horas.
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0: muito os direitos dos homens, disto e daquilo. Também não entendo porque é que não se havia de falar das mulheres, dos direitos das mulheres. Os direitos são os mesmos, são seres humanos, têm os mesmos direitos. Deviam ter, não têm. Não, não têm. Ainda hoje não têm.
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0: Boa noite, são 4 horas. 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

E agora, queria-vos apresentar os músicos que me acompanham aqui esta noite. Na percussão, Manu Teixeira.

coros. Da esquerda para a direita. Patrícia Silveira. Patrícia Antunes.

0: Bom dia, são 5 horas.
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0: Bom dia, são 8 horas.
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0: Bom dia, são 9 horas.
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Bom dia, são 10 horas. 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

síntese informativa na Rádio Covilhã. A Câmara Municipal da Covilhã rejeitou por unanimidade o pedido apresentado pela Movi Covilhã para modificar o contrato de concessão do sistema de mobilidade do concelho, fundamentado pela concessionária numa alegada alteração anormal e imprevisível das circunstâncias relacionada com a evolução do preço dos combustíveis. Foi deliberada a comparticipação integral dos cadernos de atividades para todos os alunos do primeiro ciclo do Conselho de Belmonte durante a reunião de Câmara realizada no dia 14 de agosto. De acordo com o município, os cadernos de atividades vão ser entregues a quando do início do ano letivo pelo Executivo Municipal. E segundo o Sargento Daniel Pereira, o novo comandante do posto territorial da GNR de Penamacor, e foi recebido nos espaços do Conselho para a apresentação e partilha de perspectivas de interesse comum. O encontro teve como foco a segurança e o reforço da colaboração institucional entre o município de Penamacor e a Guarda Nacional Republicana. E é já hoje que a Freguesia de Verdelhos vai exibir o filme Maria Vitória, que teve várias cenas gravadas na aldeia. É transmitido a partir das 22h no campo de futebol do Parque Comunitário de Verdelhos. E o Festival de Música de Verão de Manteigas está de regresso, está a decorrer desde dia 15 de agosto e vai estar até ao dia 22, com muita música, vários artistas, concertos e muita animação. Amanhã, dia 20 às 21, acontece a monumental Nona Sinfonia de Beethoven. Dia 21, um flash mob do coro do festival pelas ruas da vila. E no dia 22, o Auditório Municipal apresenta madrigais da Renascença e clássicos de cinema. E a terminar, digo-lhe que a Freguesia de Caria vai receber mais uma edição da das festas da vila. Começam amanhã e vão estar a decorrer até dia 23 de agosto, num programa que reúne tradição, música, desporto, animação e convívio. Foram estas as notícias. Tenha a continuação de um excelente dia.

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2: Bom dia, está a começar mais uma manhã na sua Rádio Clube da Covilhã. Eu sou Inês Pombinha e vou estar consigo até às 12. Aqui há boa disposição, boa música para lhe fazer companhia e várias sugestões de formas de aproveitar os seus dias neste mês de agosto. E para começar, vamos já para uma música que é uma novidade, saiu há muito pouco tempo, de um artista que é bastante conhecido, um artista português. Por isso, fiquei com a música emocional de Fernando Daniel.

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Acabámos de ouvir carta de despedida da banda Descendentes e passam agora 19 minutos das 10. Está na altura de espreitarmos as previsões do estado de tempo para hoje. Segundo as previsões do Instituto Português do Mar e da Atmosfera, depois de vários dias marcados pelo calor intenso, hoje temos finalmente uma pequena descida nas temperaturas em toda a região. Os termómetros baixam alguns graus, embora o calor continue a fazer-se sentir. O céu vai estar com algumas nuvens, sobretudo ao longo do dia. Assim, na Covilhã esperamos máximas de 34 graus e 18 graus de mínimas, no Fundão 33 graus de máximas e 19 graus de mínimas, em Penamacor 33 graus de máximas e 20 graus de mínimas, em Belmonte 33 graus de máximas e 19 de mínimas e nas Penhas da Saúde 23 graus de máximas e 15 graus de mínimas. Fica também o conselho para este dia, apesar das temperaturas baixarem, não se esqueça, beba muita água, use protetor solar e, sempre que possível, procure locais frescos.

Só tu podes alcançar dos Forteis a passar aqui na sua Rádio Clube da Covilhã. E chegámos agora a meio da nossa primeira parte deste programa da manhã e tenho uma pergunta a fazer-lhe. E se eu lhe dissesse que há sete praias fluviais do Conselho da Covilhã à procura do seu voto? Sim, sete. As nossas zonas balneares estão em destaque no Guia das Praias Fluviais e podem ser escolhidas entre as melhores praias fluviais do interior do país. E aqui começa a parte importante. A votação está a decorrer até 31 de agosto e pode votar em até três praias diferentes. Ou seja, se não consegue escolher só uma, não precisa. Estão a concurso a zona de lazer de Sobral de São Miguel, as zonas balneares de Verdelhos, Oronte, Paulo, Cortes do Meio e Vila do Carvalho e ainda a Praia Fluvial de Unhais da Serra. Por isso, se tem uma favorita, ou melhor, ou três, esta é a altura de ajudar a pôr as praias da nossa região em destaque. A votação é feita online em www.praiasfluviais.pt. Vá lá deixar o seu voto. Já sabe, escolha a sua praia favorita, deixe o seu voto e ajuda a pôr a nossa região no mapa. E enquanto isso, nós continuamos por aqui com mais música. Agora, Ricky Martin e Maluma com Vente Pa Cá.

Quem mais, pois, de J Balvin aqui na sua rádio. Faltam cerca de 20 minutos para as 11 para terminar esta primeira parte do nosso programa. E se já está a pensar que planos pode fazer este fim de semana? Já estamos a meio desta semana. Se já está a pensar que planos é que pode ter para este fim de semana, veja aqui uma sugestão. A nona edição do Verão no Centro Histórico já arrancou, como sabe, e este é um evento que volta a juntar património, teatro e música com o objetivo de dinamizar a zona histórica da nossa cidade. E esta semana há encontro marcado para esta sexta-feira, dia 21 de agosto, às 9h30 da noite, na rua José Caetano Júnior, no Poço Grande. A noite inclui ainda a tradicional visita guiada, encenada, e conta com a participação e o apoio do GER Campos Melo, que está a celebrar o seu 85º aniversário, e segue-se o concerto de uma das vozes mais interessantes da música portuguesa, Margarida Campelo, cantora e teclista com mais de 15 anos de carreira. Fica aqui uma sugestão para esta semana e uma oportunidade para conhecer melhor a nossa cidade através da música, do teatro e da história. E já que falamos de Margarida Campelo, vamos ouvir um dos seus maiores sucessos. Por acaso também de não ter a oportunidade de a ir ouvir na sexta-feira, fiquei agora com o Mexe mais um pouco de Margarida Campelo.

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0: Bom dia, são 11 horas.
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8: E estamos de volta para mais uma hora de companhia aqui na sua rádio e começamos já com música, porque não há melhor forma de começar esta segunda parte da nossa manhã. Fiquem com Gama e Guga com a música Diz-me. Vamos ouvir.

Ouvimos agora Terraplanismo dos 4h30. Passam neste momento 11 minutos das 11 e a curiosidade para o dia de hoje é que se celebra o Dia Mundial da Fotografia. Pois é, este dia surgiu em 1839, quando o governo francês apresentou publicamente o daguerreótipo, um dos primeiros processos fotográficos bem-sucedidos desenvolvido por Louis Daguerre. E se pensarmos bem, a fotografia está presente em praticamente todos os momentos das nossas vidas, seja aquela fotografia das férias, um jantar com amigos, um aniversário, ou simplesmente aquele momento bonito que apeteceu guardar. Hoje tiramos fotografias com uma facilidade enorme, basta pegar no telemóvel, apontar e já está. Mas no fundo, uma fotografia continua a ter o mesmo objetivo: guardar um momento para mais tarde podermos voltar a ele. E há fotografias que têm mesmo esse poder. Basta olhar para uma imagem antiga e de repente lembramos-nos de onde estávamos, com quem estávamos e até daquilo que estávamos a sentir naquele momento. Por isso, hoje aproveito para tirar uma fotografia a qualquer coisa que lhe faça sorrir. Daqui a uns anos, pode ser uma daquelas memórias que vai gostar de voltar a ver. E já que hoje estamos a falar de momentos para guardar, vamos guardar também este momento com boa música. Fica agora Chuva de Amor aqui na sua Rádio Clube da Covilhã.

My darling de Shell, a passar aqui na sua Rádio Clube da Covilhã. Chegamos agora à metade da nossa segunda parte deste programa e temos mais uma boa notícia para o património aqui da nossa região. Desta vez viajamos até Belmonte porque a Torre de Sentoncelas, no Colonial da Torre, está cada vez mais perto de fazer história. O monumento venceu a categoria História da Região Centro nas novas 7 Maravilhas de Portugal e garantiu um lugar na meia-final nacional. Os 7 semifinalistas da região foram conhecidos no passado sábado, dia 15 de agosto. Entre os escolhidos está também o Jardim do Paço Episcopal em Castelo Branco. Completam a lista o Museu do Azeite da Bobadela, o Palace Hotel da Coria, o Convento de Cristo, o Aqueduto da Oceira e o Castelo de Leiria. Agora a próxima etapa está marcada para 5 de setembro e quem sabe pode ser que Sentoncelas continue a avançar e chegue à grande final marcada para 12 de setembro. Por isso fica já o desafio. Vamos torcer por Sentoncelas e mostrar que o património da nossa região também merece estar entre os melhores de Portugal. E continuamos com música nesta nossa manhã. Fiquem com Pega ou Larga de Chico da Tina.

Tento na língua de Carolina Deslandes e Holanda a passar aqui na sua Rádio Clube da Covilhã. E estamos a chegar ao fim deste nosso programa da manhã de hoje, que é quarta-feira, já estamos a meio da semana. E já sabe que eu volto mais logo por volta das 13 com o nosso programa dos discos pedidos. Por isso, se tem uma dedicatória que quer fazer alguém ou uma música que quer muito ouvir a tocar aqui na sua rádio, já sabe que pode ligar para o 275-249-873, 275-249-873. Pode também enviar uma SMS para o 924-066-002, 924-066-002, ou então enviar-nos uma mensagem para a nossa página do Facebook Rádio Clube da Covilhã. Eu sou Anis Palminho, foi um gosto estar aqui consigo esta manhã. Volto por volta das 13, uma continuação do resto do bom dia, e já sabe que a seguir vem a informação, por isso fique desse lado. Vamos ouvir agora 8 That I Made You Love Me, de Ariana Grande.

0: Bom dia, são 12 horas. 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A Câmara Municipal da Covilhã rejeitou por unanimidade o pedido apresentado pela Move Covilhã para modificar o contrato de concessão do sistema de mobilidade do concelho, fundamentado pela concessionária numa alegada alteração anormal e imprevisível das circunstâncias relacionadas com a evolução do preço dos combustíveis. A proposta de indeferimento apresentada pelo Executivo Municipal foi aprovada por unanimidade na reunião pública do Executivo. Durante a discussão do ponto, o vereador do PSD, Jorge Simões, considerou que a pretensão da concessionária representa uma alteração profunda ao modelo de atualização contratual.
1: A concessionária pede uma alteração profunda da formulação da atualização, passando o risco do combustível de uma avaliação anual para uma atualização mensal suportada pelo município. Este pedido não pode ser aceito com os elementos apresentados. Não existe um modelo financeiro atualizado, contas certificadas, consumos reais, preços efetivamente pagos e quantificação do prejuízo ou estimativa do encargo para o município. Não podemos passar um cheque em branco à concessionária, mas também não devemos decidir às cegas. Não há fundamento para aprovar a fórmula proposta.
0: Também o vereador da coligação CDS Iniciativa Liberal, Eduardo Cavaco, manifestou a oposição ao pedido da empresa, embora tenha alertado para a necessidade de rever o contrato de concessão.
2: A concessionária pede, o município resiste e nada se resolve na origem. Rejeitar este pedido não corrige a fórmula de atualização desfasada e ultrapassada. Por isso, exijo que a Câmara Municipal inicie, sem mais delongas, uma renegociação séria deste contrato, tanto mais urgente quando se antecipam mudanças na oferta de transportes com a intervenção crescente da Cime das Beiras e Serra da Estrela.
0: Eduardo Cavaco considerou ainda que, antes de discutir alterações contratuais que possam aumentar as receitas da empresa, a prioridade deve ser a qualidade do serviço prestado. Na resposta aos vereadores, o presidente da Câmara Municipal da Covilhã, Hélio Fazedeiro, salientou que as intervenções refletiam no essencial a posição assumida pelo Executivo.
3: Senhores vereadores, o que disseram é, no fundo, aquilo que a nossa proposta aqui traz também. A nossa proposta é de indiferimento e, portanto, nós aquilo que aqui pedimos a este Executivo é, no fundo, que faça um indeferimento daquilo que é o pedido da Move Covilhã, que é a alteração, enfim, que se compreende na perspectiva deles, porque de facto com a alteração do preço dos combustíveis que estamos a ter, diria, todas as semanas, todos nós sentimos isso no bolso, é natural que eles tenham essa pretensão. É natural também que o município proteja aquilo que são os seus interesses, de acordo com as regras e com a lei, e que naturalmente exerça aquilo que são os instrumentos que têm ao seu dispor. E, portanto, com a fundamentação técnica, jurídica, que é expensa aqui no documento de apoio, nós entendemos que nestes termos que são apresentados devemos indeferir essa pretensão.
0: Hélio Fazendeiro explicou que, com base na fundamentação técnica e jurídica constante da proposta, o município entendeu que nestes termos que são apresentados devemos indeferir essa pretensão, posição que acabou por merecer o voto favorável de todo o Executivo Municipal. Foi deliberada a comparticipação integral dos cadernos de atividades para todos os alunos do primeiro ciclo do Conselho de Belmonte durante a reunião de Câmara realizada no dia 14 de agosto. De acordo com o município, esta medida tem como objetivo apoiar as famílias e assegurar que todos os alunos dispõem dos materiais necessários ao seu percurso escolar. Os cadernos de atividades vão ser entregues a quando do início do ano letivo pelo Executivo Municipal. E recordar que, para qualquer outro esclarecimento relacionado com esta medida, o Gabinete de Ação Social do município encontra-se disponível para prestar o apoio e as informações necessárias. E segundo o sargento, Daniel Pereira é o novo comandante do posto territorial da GNR de Penamacor e foi recebido nos espaços do Conselho para a apresentação e partilha de perspectivas de interesse comum. O encontro teve como foco a segurança e o reforço da colaboração institucional entre o município de Penamacor e a Guarda Nacional Republicana. O município de Penamacor afirma ter dado as boas-vindas ao novo comandante, desejando-lhe os maiores sucessos no exercício das suas funções e reiterando a sua disponibilidade para manter e aprofundar a estreita colaboração institucional com a GNR em benefício da segurança, tranquilidade e bem-estar da população. Recordar que o segundo sargento Daniel Pereira foi recebido pelo presidente da Câmara Municipal, José Miguel Oliveira, pela vereadora Guida Leal e pela coordenadora municipal de Proteção Civil, Raquel Marques. Digo-lhe ainda que a freguesia de Verdelhos vai exibir o filme Maria Vitória, que teve várias cenas gravadas na aldeia, hoje pelas 22 no campo de futebol do Parque Comunitário de Verdelhos. Recordar que este é um filme de Mário Patrocínio e a exibição vai contar com a presença da equipa de produção e dos respectivos atores Mariana Cardoso, Miguel Borges e Miguel Nunes. E o Festival de Música de Verão de Manteiga está a decorrer até ao dia 22 de agosto, com muita música, vários artistas, concertos e animação. Amanhã, dia 20, às 21, acontece a monumental 9ª Sinfonia de Beethoven, com o coro do festival, Orquestra Académica Filarmónica Portuguesa e solistas, no Pavilhão Municipal de Manteigas. No dia 21, pelas 21h30, decorre um flash mob do coro pelas ruas da vila e no dia 22, às 21h, o Auditório Municipal de Manteigas apresenta madrigais da Renascença e clássicos do cinema. Esta segunda edição do festival celebra a música, a cultura, o património e é aberta a toda a comunidade. E a terminar, digo-lhe que a freguesia de Caria vai receber mais uma edição das Festas da Vila, de 20 a 23 de agosto, num programa que reúne tradição, música, desporto, animação e convívio. Com atividades para todas as idades, ao longo de 4 dias, o programa contempla desde celebrações religiosas, espetáculos musicais, torneio de futsal, corrida de rolamentos, garreada e animação noturna. Para além disso, haverá também serviço de bar, restaurante e animação, proporcionando um ambiente de convívio e de celebração para residentes, visitantes e imigrantes que regressam à sua terra. O programa começa já amanhã, pelas 20, com o torneio de futsal entre solteiros e casados, seguindo-se às 21, uma atividade noturna e às 23, animação musical. No dia 21 decorre uma arruada com a Banda Filarmónica de Caria, pelas 19h30, e às 20h30 decorre missa com a procissão. A animação continua pelas 22 com a Banda Comitiva e às 2h30 DJ Moretti. Quanto à programação de sábado, começa pelas 17 com a corrida de rolamentos e segue às 22 com a banda Inversos e DJ Minguens para terminar a noite. No domingo, dia 23, está agendada uma guerreada para as 16h30, seguindo-se pelas 22 o grupo musical João Clara e Mónica e encerrar a noite música com DJ. Em comunicado, a Junta de Freguesia de Caria convida toda a população a participar nas Festas da Vila 2026 e a celebrar 4 dias de tradição, cultura e muita animação. Chegamos ao fim, foram estas as notícias. Tenha uma continuação de um excelente dia e continue desse lado com o Rádio Clube da Covilhã.

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0: Boa tarde, são 13 horas.
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2: Olá, boa tarde, seja bem-vinda a mais um Discos Pedidos aqui na sua Rádio Clube da Covilhã. Eu sou Inês Pombinha e vou ficar consigo até às 15. Já sabe que se tem uma música que gostava muito de ouvir aqui na sua rádio ou que gostava de dedicar a alguém, já sabe que pode ligar para o 275-249-873, 275-249-873. Pode também enviar uma SMS para o 924-066-002. 924-066-002 ou enviar-nos uma mensagem através da nossa página do Facebook Rádio Clube da Covilhã. E para hoje já temos aqui a nossa primeira dedicatória, que vem do Leandro Bernardino e quer dedicar uma música à sua mãe. E a música é Como é Fraca o Coração, de Elisa e Tiago Nogueira. Vamos ouvir.

Elisa e Tiago Nogueira a passar aqui na sua Rádio Clube da Covilhã neste início de tarde. E já temos também aqui a nossa próxima dedicatória. Vem do Pedro Miguel de Janeiro de Cima, que dedica à Carla Marinella de Angola, ao Tiago Santos da França, à Anaís Lenzo da França, ao Rui Gama de Lisboa e à Andrea Roque de Lisboa, com votos de um feliz aniversário. Para vocês, menina, eu te quero, de Nelson Costa.

Menina, eu te quero passar aqui na sua Rádio Clube da Covilhã. Passam agora 11 minutos das 13 e já temos aqui a próxima dedicatória. É da Maria do Carmo do Teixoso, que dedica à Rosita das Cortes de Baixo com um grande beijinho. Fiquem com os 4 e meia e a música Minha Mãe Está Sempre Certa.

Acabámos de ouvir Minha Mãe Está Sempre Certa, dos 4h30, agora que passam 16 minutos das 13, e já sabe, se tem uma música que quer dedicar a alguém, ou então uma música que quer muito ouvir a passar aqui na sua rádio, ainda temos um espacinho para esta primeira hora e também para a segunda. Portanto, no caso de querer fazer um pedido, pode ligar para o 275-249-873, 275-249-873, pode também enviar uma SMS para o 924-066-002, 924-066-002, ou então enviar-nos uma mensagem para a nossa página do Facebook, Rádio Clube da Covilhã. E a próxima dedicatória já está aqui na fila de espera, vem do Sr. Antero do Fundão, que dedica a todos os ouvintes aqui da nossa rádio, para vocês, a música Cidade do Fundão, do trio musical Vitor Costa.

Uma música em honra da Cidade do Fundão a passar aqui nos nossos discos pedidos de hoje. E o próximo pedido vem da parte da senhora Manuela, que dedica a toda a equipa da Rádio Clube da Covilhã. Da nossa parte, muito obrigada e um grande beijinho para si. A música I Need a Hero, de Bonnie Taylor.

I Need a Hero, de Bonnie Tyler, a passar aqui nos nossos discos pedidos. E hoje, agora que estamos a chegar à metade da primeira parte do programa de hoje, já sabe que se tem algum pedido que quer fazer, ainda temos um espacinho para esta segunda metade da primeira hora e também na segunda hora, por isso pode ligar para o 275-249-873, 275-249-873, pode também enviar uma SMS para o 924-066-002, 924-066-002, ou então enviar-nos uma mensagem para a nossa página do Facebook, Rádio Clube da Covilhã. Já temos aqui a nossa próxima dedicatória, é a Dulce Matos, que dedica às suas irmãs a música Eu Vou a Fátima Rezar, de Luís Martins.

Eu vou a Fátima rezar de Luís Martins, neste momento que passam 34 minutos das 13 e a próxima dedicatória é do Rodrigo, que dedica ao seu amigo Guilherme a música O Homem do Garrafão, de Leonel Nunes.

O Homem do Garrafão, de Lionel Nunes. E a próxima dedicatória é da Manuela, que dedica à sua amiga Joaquina, com votos de um feliz aniversário, a música Quem Era Eu Sem Ti, de Tony Carreira.

O icónico Tony Carreira a passar aqui na sua Rádio Clube da Covilhã nesta tarde de discos pedidos de hoje. Faltam neste momento cerca de 20 minutos para as 14, ou seja, falta cerca de 20 minutos para terminar esta primeira parte. Já sabe que se tem algum pedido que quer fazer ainda vai a tempo. Pode ligar para o 275-249-873, 275-249-873. Pode também enviar uma SMS para o 924-066-002, 924-066-002, ou enviar-nos uma mensagem para a nossa página do Facebook, Rádio Clube da Covilhã. E a próxima dedicatória vem por parte do Sr. Antero do Fundão, que dedica a toda a equipa da Rádio Clube da Covilhã e também a todos os seus ouvintes a música Tarde de Amor de Emanuel.

Acabou de ouvir Tarde de Amor de Emanuel e a próxima dedicatória é da Rita, que dedica a todos os ouvintes com votos de uma continuação de uma boa tarde a música Please Forgive Me de Bryan Adams.

Please Forgive Me, de Bryan Adams. E a próxima dedicatória vem da parte do Sr. José, que dedica a todos os ouvintes aqui da nossa rádio, com votos de uma continuação de um bom dia, a música Caminhoneiro, de Daniel Saraiva.

Terminamos assim esta primeira hora dos nossos discos pedidos de hoje. Já sabe que voltamos já a seguir após uma breve pausa para uma publicidade. Já sabe que se tem pedidos que quer fazer, ainda pode fazê-lo para a segunda hora. Já não temos assim tanto tempo disponível, mas pode fazê-lo. E também já sabe que pode ouvir-nos em 97.0 ou através do nosso site www.radio-covilha.pt. Está a ouvir a Rádio Clube da Covilhã. Eu sou Inês Pombinha e nós voltamos já daqui a pouco. Fique connosco.

0: Boa tarde, são 14 horas.
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3: Boa tarde, seja bem-vindo aqui à segunda parte do nosso programa de discos pedidos de hoje. Eu sou Inês Pombinho e vou fazer-lhe companhia até às 15. Já sabe que se tem uma música que quer muito ouvir a passar aqui na sua rádio ou que quer muito dedicar a alguém, porque hoje é um dia especial, pode fazê-lo, ainda temos um espacinho para esta hora. Por isso, se o quiser fazer, pode ligar para o 275-249-873, 275-249-873. Pode também enviar uma SMS para o 924-066-002, 924-066-002, ou então enviar-nos uma mensagem para a nossa página do Facebook Rádio Clube da Covilhã. E já temos aqui a nossa primeira dedicatória desta segunda parte do nosso programa. Esta dedicatória vem do Leandro Bernardino, que quer dedicar a música à sua mãe. E esta música chama-se O Teu Açúcar, do Clemente.

O teu açúcar de Clemente a passar aqui na Rádio Clube da Covilhã. Já temos aqui também a nossa próxima dedicatória. Passam agora 6 minutos das 14 e vamos para a nossa segunda dedicatória desta hora, que vem do Pedro Miguel de Janeiro de Sima, que dedica à Carla Marinella de Angola, ao Tiago Santos da França, à Anaís Lenzo da França, ao Rui Gama de Lisboa e à Andréia Roque de Lisboa, com votos de um feliz aniversário. A música Meu Querido Pai, de Miguel Costa.

Meu querido pai acabou de tocar aqui na sua Rádio Clube da Covilhã. Os nossos discos pedidos de hoje passam agora 11 minutos das 14 e já sabe que se tem uma música que quer dedicar a alguém, é uma música que quer muito ouvir aqui passar na sua rádio, pode fazê-lo ligando para o 275-249-873, 275-249-873. Pode também enviar uma SMS para o 924-066-002, 924-066-002, ou então enviar-nos uma mensagem para a nossa página do Facebook, Rádio Clube da Covilhã. Deixe-me só dizer que já não temos muitas vagas para esta segunda hora e, portanto, se ainda o quer fazer hoje, seja rápido para ainda conseguir apanhar um espacinho nesta nossa segunda parte do nosso programa. E a próxima dedicatória é uma dedicatória muito especial, que o David e a Marta dedicam à sua mãe Cristina, que faz anos hoje. Dedicam com votos de um feliz aniversário, um beijinho de parabéns para aqui e para a Cristina. Dedicam a música Mãe dos Dama.

A música Mãe dos Dama a passar aqui na nossa rádio. E a próxima dedicatória é da Maria do Carmo do Teixoso, que dedica à Rosita das Cortes de Baixo com um grande beijinho. Uma desgarrada do Jorge Ferreira com o Nelinho da Capela.

0: Jorge Ferreira e Nelinho da Capela numa desgarrada aqui nos nossos discos pedidos de hoje. E a próxima música é um desejo de uma das nossas ouvintes que quer muito ouvir a nossa ouvir a música Dai Dai de Shakira com Burna Boy. Cristina, aqui vai.
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Burna Boy e Shakira aqui no nosso programa de discos pedidos de hoje. Estamos a chegar agora a meio desta segunda parte, portanto já estamos quase, quase a terminar, mas ainda temos tempo aqui para mais umas dedicatórias. E a próxima dedicatória é da bancada de trás, que dedica à Diana e à Inês do Inox a música Trabalho Vai-te Embora, de Jorge Ferreira.

trabalho vai-te embora e a próxima dedicatória é uma. Já está aqui na fila de espera e é do Samuel que dedica à Cristina com votos de um feliz aniversário a música Casa dos Dama com Bubaspinho.

Casa de Bubas Pinho e Dama, muitos parabéns à Cristina, também aqui da equipa da Rádio Clube da Covilhã. E a próxima dedicatória também já chegou aqui até nós, é do Sr. Carlos Vilela, que dedica ao Sr. Professor César a música O Melhor Dia para Casar, de Kim Barreiros.

O melhor dia para casar de Kim Barreiros. Faltam agora cerca de 20 minutos para as 15 e, portanto, estamos quase a chegar ao fim do nosso programa. Mas já temos aqui a nossa próxima dedicatória, vem da parte do senhor Antero do Fundão, que dedica a toda a equipa da Rádio Clube da Covilhã e também a todos os seus ouvintes a música de domingo a domingo de Julio Iglesias.

de domingo a domingo de Julio Iglesias, e a próxima dedicatória é do Sr. Carlos Vilela, que dedica ao Sr. Professor César a música A Família da Lady Gaga, de Herman José.

A família da Lady Gaga, do Hermano José, a passar aqui nos nossos discos espíritos de hoje. Agora que faltam praticamente 10 minutos para terminar o nosso programa de hoje, vamos passar à próxima dedicatória, sem mais demoras. Vem da parte do Sr. Antero do Fundão, a música Baile de Verão, de José Malhoa.

Baile de Verão de José Malhoa. E chegámos ao fim do nosso programa de discos pedidos de hoje. Já sabe que ainda temos um espacinho para amanhã. Amanhã nós voltamos por volta das 13. Sabe que já sabe que se quer fazer uma dedicatória a alguém ou se quer ouvir uma música a passar aqui na sua rádio, pode ligar para o 275-249-873, 275-249-873. Pode também enviar uma SMS para o 924-066-002, 924-066-002. Ou então enviar-nos uma mensagem para a nossa página do Facebook Rádio Clube da Covilhã. Eu sou Inês Pombinho, foi um gosto estar consigo aqui nesta tarde. Eu volto amanhã por volta das 10 para mais um programa da manhã com boa música e boas sugestões para o seu mês de agosto. E terminamos aqui este programa de hoje com o Sr. José, que dedica a todos os ouvintes aqui um mix do Emanuel. Continuação do resto, boa tarde, fique desse lado.

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A Câmara Municipal da Covilhã rejeitou por unanimidade o pedido apresentado pela Move Covilhã para modificar o contrato de concessão do sistema de mobilidade do concelho, fundamentado pela concessionária numa alegada alteração anormal e imprevisível das circunstâncias relacionada com a evolução do preço dos combustíveis. Foi deliberada a comparticipação integral dos cadernos de atividades para todos os alunos do primeiro ciclo do Conselho de Belmonte durante a reunião de Câmara realizada no dia 14 de agosto. De acordo com o município, os cadernos de atividades vão ser entregues a quando do início do ano letivo pelo Executivo Municipal. E o segundo sargento Daniel Pereira é o novo comandante do posto territorial da GNR de Penamacor e foi recebido nos espaços do Conselho para a apresentação e partilha de perspectivas de interesse comum. O encontro teve como foco a segurança e o reforço da colaboração institucional entre o município de Penamacor e a Guarda Nacional Republicana. E é já hoje que a Freguesia de Verdelhos vai exibir o filme Maria Vitória, que teve várias cenas gravadas na aldeia. É transmitido a partir das 22h no campo de futebol do Parque Comunitário de Verdelhos. E o Festival de Música de Verão de Manteigas está de regresso, está a decorrer desde dia 15 de agosto e vai estar até ao dia 22, com muita música, vários artistas, concertos e muita animação. Amanhã, dia 20 às 21, acontece a monumental 9ª Sinfonia de Beethoven. Dia 21, um flash mob do coro do festival pelas ruas da vila. E no dia 22, o Auditório Municipal apresenta madrigais da Renascença e clássicos de cinema. E a terminar, digo-lhe que a Freguesia de Caria vai receber mais uma edição da festa das festas da Vila. Começam amanhã e vão estar a decorrer até dia 23 de agosto, num programa que reúne tradição, música, desporto, animação e convívio. Foram estas as notícias. Tenha a continuação de um excelente dia.

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0: muito os direitos dos homens, disto e daquilo. Também não entendo porque é que não se havia de falar das mulheres, dos direitos das mulheres. Os direitos são os mesmos, são seres humanos, têm os mesmos direitos. Deviam ter, não têm. Não, não têm. Ainda hoje não têm.
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0: Boa tarde, são 16 horas.
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0: Boa tarde, são 17 horas.
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0: Boa tarde, são 18 horas.
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2: 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A Câmara Municipal da Covilhã rejeitou por unanimidade o pedido apresentado pela Move Covilhã para modificar o contrato de concessão do sistema de mobilidade do concelho, fundamentado pela concessionária numa alegada alteração anormal e imprevisível das circunstâncias relacionadas com a evolução do preço dos combustíveis. A proposta de indeferimento apresentada pelo Executivo Municipal foi aprovada por unanimidade na reunião pública do Executivo. Durante a discussão do ponto, o vereador do PSD, Jorge Simões, considerou que a pretensão da concessionária representa uma alteração profunda ao modelo de atualização contratual.
3: A concessionária pede uma alteração profunda da formação da atualização, passando o risco do combustível pedir uma avaliação anual para uma atualização mensal suportada pelo município. Este pedido não pode ser aceito com os elementos apresentados. Não existe um modelo financeiro atualizado, contas certificadas, consumos reais, preços efetivamente pagos e quantificação do prejuízo ou estimativa do encargo para o município. Não podemos passar um cheque em branco à concessionária, mas também não devemos decidir às cegas. Não há fundamento para aprovar a fórmula proposta.
2: Também o vereador da coligação CDS Iniciativa Liberal, Eduardo Cavaco, manifestou oposição ao pedido da empresa, embora tenha alertado para a necessidade de rever o contrato de concessão.
4: A concessionária pede, o município resiste e nada se resolve na origem. Rejeitar este pedido não corrige a fórmula de atualização desfasada e ultrapassada. Por isso, exijo que a Câmara Municipal inicie sem mais delongas uma renegociação séria deste contrato, tanto mais urgente quando se antecipam mudanças na oferta de transportes com a intervenção crescente da Cime das Beiras e Serra da Estrela.
2: Eduardo Cavaco considerou ainda que, antes de discutir alterações contratuais que possam aumentar as receitas da empresa, a prioridade deve ser a qualidade do serviço prestado. Na resposta aos vereadores, o presidente da Câmara Municipal da Covilhã, Hélio Fazedeiro, salientou que as intervenções refletiam no essencial a posição assumida pelo Executivo.
5: Senhores vereadores, o que disseram é, no fundo, aquilo que a nossa proposta aqui traz também. A nossa proposta é de indiferimento e, portanto, nós aquilo que aqui pedimos a este Executivo é, no fundo, que faça um indeferimento daquilo que é o pedido da Move Covilhã, que é a alteração, enfim, que se compreende na perspectiva deles, porque de facto com a alteração do preço dos combustíveis que estamos a ter, diria, todas as semanas, todos nós sentimos isso no bolso, é natural que eles tenham essa pretensão. É natural também que o município proteja aquilo que são os seus interesses de acordo com as regras e com a lei e que naturalmente exerça aquilo que são os instrumentos que tem ao seu dispor e, portanto, com a fundamentação técnica, jurídica que é expensa aqui no documento de apoio, nós entendemos que nestes termos que são apresentados devemos indeferir essa pretensão e,
2: Hélio Fazendeiro explicou que, com base na fundamentação técnica e jurídica constante da proposta, o município entendeu que nestes termos que são apresentados devemos indeferir essa pretensão, posição que acabou por merecer o voto favorável de todo o Executivo Municipal. Foi deliberada a comparticipação integral dos cadernos de atividades para todos os alunos do primeiro ciclo do Conselho de Belmonte durante a reunião de Câmara realizada no dia 14 de agosto. De acordo com o município, esta medida tem como objetivo apoiar as famílias e assegurar que todos os alunos dispõem dos materiais necessários ao seu percurso escolar. Os cadernos de atividades vão ser entregues a quando do início do ano letivo pelo Executivo Municipal. E recordar que, para qualquer outro esclarecimento relacionado com esta medida, o Gabinete de Ação Social do município encontra-se disponível para prestar o apoio e as informações necessárias. E segundo o sargento, Daniel Pereira é o novo comandante do posto territorial da GNR de Penamacor e foi recebido nos espaços do Conselho para a apresentação e partilha de perspectivas de interesse comum. O encontro teve como foco a segurança e o reforço da colaboração institucional entre o município de Penamacor e a Guarda Nacional Republicana. O município de Penamacor afirma ter dado as boas-vindas ao novo comandante, desejando-lhe os maiores sucessos no exercício das suas funções e reiterando a sua disponibilidade para manter e aprofundar a estreita colaboração institucional com a GNR em benefício da segurança, tranquilidade e bem-estar da população. Recordar que o segundo sargento Daniel Pereira foi recebido pelo presidente da Câmara Municipal, José Miguel Oliveira, pela vereadora Guida Leal e pela coordenadora municipal de Proteção Civil, Raquel Marques. Digo-lhe ainda que a freguesia de Verdelhos vai exibir o filme Maria Vitória, que teve várias cenas gravadas na aldeia, hoje pelas 22 no campo de futebol do Parque Comunitário de Verdelhos. Recordar que este é um filme de Mário Patrocínio e a exibição vai contar com a presença da equipa de produção e dos respectivos atores Mariana Cardoso, Miguel Borges e Miguel Nunes. E o Festival de Música de Verão de Manteiga está a decorrer até ao dia 22 de agosto, com muita música, vários artistas, concertos e animação. Amanhã, dia 20, às 21, acontece a monumental 9ª Sinfonia de Beethoven, com o coro do festival, Orquestra Académica Filarmónica Portuguesa e solistas, no Pavilhão Municipal de Manteigas. No dia 21, pelas 21h30, decorre um flash mob do coro pelas ruas da vila e no dia 22, às 21, o Auditório Municipal de Manteigas apresenta madrigais da Renascença e clássicos do cinema. Esta segunda edição do festival celebra a música, a cultura, o património e é aberta a toda a comunidade. E a terminar, digo-lhe que a freguesia de Caria vai receber mais uma edição das festas da Vila, de 20 a 23 de agosto, num programa que reúne tradição, música, desporto, animação e convívio. Com atividades para todas as idades, ao longo de 4 dias, o programa contempla desde celebrações religiosas, espetáculos musicais, torneio de futsal, corrida de rolamentos, garreada e animação noturna. Para além disso, haverá também serviço de bar, restaurante e animação, proporcionando um ambiente de convívio e celebração para residentes, visitantes e imigrantes que regressam à sua terra. O programa começa já amanhã pelas 20, com o torneio de futsal entre solteiros e casados, seguindo-se às 21 uma atividade noturna e às 23 animação musical. No dia 21 decorre uma arruada com a Banda Filarmónica de Caria pelas 19h30 e às 20h30 decorre missa com a procissão. A animação continua pelas 22 com a Banda Comitiva e às 2h30 DJ Moretti. Quanto à programação de sábado, começa pelas 17 com a corrida de rolamentos e segue às 22 com a banda Inversos e DJ Minguens para terminar a noite. No domingo, dia 23, está agendada uma garreada para as 16h30, seguindo-se pelas 22 o grupo musical João Clara e Mónica e encerrar a noite música com DJ. Em comunicado, a Junta de Freguesia de Caria convida toda a população a participar nas festas da Vila 2026 e a celebrar 4 dias de tradição, cultura e muita animação. Chegámos ao fim, foram estas as notícias. Tenha uma continuação de um excelente dia e continue desse lado com o Rádio Clube da Covilhã.

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0: Boa tarde, são 19 horas.
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0: Boa noite, são 20 horas.
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0: Boa noite, são 21 horas.
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1: Boa noite, são 22 horas.
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1: Boa noite, são 23 horas.
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0: Boa noite, são 0 horas.
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0: Boa noite, é uma hora.
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